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1: Jesus diz aos judeus que eles receberam a lei de Moisés, porém não a observavam, porque a lei condena o homicídio, e eles querem matá-lo. E por que razão eles querem matar Jesus? Por ter curado um homem no sábado, o dia determinado por Deus para o descanso do povo de Israel. Jesus mostra que eles próprios trabalham no sábado, quando, por exemplo, circuncidam um bebê. A cura do homem em qualquer dia que fosse estava em conformidade com a misericórdia e compaixão de Deus. Mas aqueles religiosos têm o seu próprio modo de ver as coisas. Certo é o que eles fazem, errado é o que Jesus faz. Qualquer coisa serve de pretexto para se livrarem do Messias de Israel. Falando através do profeta Oséias, Deus disse: desejo misericórdia e não sacrifícios, e conhecimento de Deus em vez de holocaustos. Assim como os assaltantes ficam em emboscada à espera de um homem, assim também fazem os bandos de sacerdotes. Eles assassinam na estrada de Siquém e cometem outros crimes vergonhosos. Deus compara aqueles que deviam servir de guias do povo de Israel a quadrilhas de assaltantes que armam ciladas. E é exatamente o caso aqui, quando decidem matar o Filho de Deus, aquele que sonda os corações. Quando Jesus revela a intenção homicida do coração deles, os religiosos reagem com difamação e mentira. Tens demônio, quem procura matar-te? Ao julgarem Jesus, aqueles religiosos judeus se colocam na posição de juízes do próprio Deus. Jesus os aconselha a não julgarem pela aparência, mas segundo o reto juízo. Julgar pela aparência é interpretar as coisas segundo a intolerância e o preconceito do nosso coração, e não segundo os pensamentos de Deus. Quem julga pela aparência determina o que é certo e errado com base nos seus próprios parâmetros e não naquilo que a palavra de Deus revela através do discernimento que somente o Espírito Santo é capaz de nos dar. O povo, porém, denuncia o real intento dos líderes religiosos contra Jesus. Eles dizem: não é este o que

0: procuram matar? E eis que ele está falando abertamente e nada lhe dizem. Será que as autoridades realmente o reconhecem como Cristo? Ah, quando os sacerdotes e fariseus ouvem a multidão dizer isso, mandam os guardas prenderem Jesus. O desejo dos líderes é manter Jesus sob controle, enquanto tentam descobrir um jeito de eliminá-lo de vez. Mas Jesus ainda ficaria algum tempo no meio deles, pelo menos até que os desígnios de Deus fossem cumpridos. Então valeria para aqueles líderes judeus as solenes palavras de Jesus: vós me buscareis e não achareis, e onde eu estou, vós não podeis vir. Como assim? Que lugar era esse onde Jesus estava no mesmo instante em que falava com eles? Você irá descobrir nos próximos 3 minutos.
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2: 21 horas e 10 minutos.

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2: Momento de meditação. É pela fé que entendemos que o universo foi criado pela palavra de Deus e que aquilo que pode ser visto foi feito no que não se vê. Hebreus 11:3. Quem de vocês ainda acredita que o mundo foi criado por Deus? Perguntou de maneira provocativa e com uma ponta de ironia o professor de uma universidade. A princípio os alunos não reagiram, mas um deles levantou o braço e disse: "Professor, eu acredito que Deus criou o mundo e tudo que existe." Toda a classe, liderada pelo professor, reagiu com risos e zombaria, mas o jovem não se abalou. Durante todo o curso de história, testemunhou a sua fé. Ao prestar exames, respondia duas vezes as perguntas que conflitavam com a fé cristã. Na primeira resposta, redigia o que o mestre ensinava, e na segunda dava um testemunho de sua fé escrevendo o que acreditava. Com o passar dos anos, o jovem universitário foi ganhando respeito e admiração dos professores e dos colegas. E ao findar o curso, foi convidado a ocupar a cadeira de história daquela universidade, o que não pôde aceitar, por já ter assumido compromissos prioritários com a igreja. Mesmo que aos ouvidos do mundo soe estranho, continuamos confessando: creio em Deus Pai Todo-Poderoso, Criador dos céus e da terra. E pela fé entendemos que o universo foi criado pela palavra de Deus. Não podemos vacilar. Esta verdade precisa ser vivida e confessada, mesmo que estejamos contra tudo e contra todos. Jesus promete: aquele que me confessar diante dos homens, também eu o confessarei diante do meu Pai que está nos céus.
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0: Pedimos-te, ó Pai, que cada ouvinte seja renovado, animado. Tu sabes quantas coisas no dia a dia tentam nos sugar, atrofiar a nossa caminhada, fazer com que a gente pare. Senhor, vem com aquele fôlego maravilhoso, aquele toque regenerador que faz com que a vida se reanime. Vem agora, Tu sabes, Senhor, quais são as necessidades, os problemas, as lutas, os flagelos, alguns tormentos mesmo que têm se abatido sobre muitas pessoas. Tem gente pedindo socorro, pedindo ajuda. Eu sei que tem gente que agora levanta as mãos, dobra os joelhos, clama, Senhor. Faz desse momento de oração um momento de muitas e poderosas respostas, que a vida melhor que o Senhor oferece, propõe. É assim que, no nome de Jesus, nós pedimos e agradecemos. Amém.
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1: Todo aquele que o Pai me dá virá a mim. Começa dizendo o versículo 37 deste capítulo 6 do Evangelho de João, indicando a soberania de Deus em escolher quem Ele quer para a salvação. Eu sei que muitos discordam do fato de Deus eleger alguns para a salvação, mas então é preciso discordar dessa afirmação de Jesus. É preciso fazer muito malabarismo para negar uma verdade tão clara da palavra de Deus. Há quem inverta a ordem para dizer que se você for a Jesus, o Pai irá escolhê-lo. Também já ouvi que aqui estaria falando apenas de uma classe especial de pessoas, como os apóstolos. Sabe por que todo esse esforço para negar que Deus elege de antemão os que são salvos? Para dar ao ser humano o mérito por sua salvação. Se tivermos qualquer parte em nossa salvação, então somos semi-pecadores. Estamos semi-arruinados pelo pecado e no cemitério são enterradas pessoas ligeiramente mortas. Basta ler a carta de Paulo aos Romanos para deixar de lado essa ideia romântica de que existe em nós qualquer simpatia por Deus. Não existe. Somos inimigos por natureza. Todos pecaram. Não há quem busque a Deus, nenhum sequer. Se você acha que partiu de você a iniciativa de ir a Jesus, eu pergunto, que parte de você é essa que ficou imune ao pecado, que anseia por Deus e é amiga dele? A verdade é que não buscamos a Deus e somos inimigos dele. Esta é a verdade cabal. Ela só faz aumentar ainda mais o fulgor da graça de Deus em decidir salvar alguns de uma raça completamente perdida. Jesus não apenas diz que todo aquele que o Pai lhe dá irá a ele, mas vai mais além. E o que vem a mim, de maneira nenhuma o lançarei fora. De maneira nenhuma quer dizer jamais, nunca, never. Uma vez salvo, salvo para sempre. Eu sei que alguns líderes religiosos odeiam essa expressão, pois eles adoram ameaçar com fogo e enxofre os seus seguidores, caso estes deixem de segui-los. De certa forma, eles têm razão. Pois não há qualquer garantia de salvação para quem segue um líder religioso ou uma religião. A garantia é só para os que são salvos por Cristo, e não por suas boas obras, sua perseverança, sua religião, etc. Jesus só garante a vida eterna àqueles que o Pai lhe deu, não àqueles que se acham capazes de conquistar a própria salvação por uma mudança de vida. Veja o que ele diz em seguida, porque eu desci do céu, não para fazer a minha vontade, mas a vontade daquele que me enviou. E a vontade do Pai que me enviou é esta, que todo aquele que vê o Filho e crê nele, tenha a vida eterna, e eu o ressuscitarei no último dia. Será que você está entre aqueles que o Pai quer dar a vida eterna? Só existem duas maneiras de descobrir, uma agora e outra depois. Agora é crendo em Jesus, depois será tarde demais. Nos próximos 3 minutos, Jesus revela a solução para a fisgada da morte.
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0: Aleluia. Aleluia.
1: Respondeu ele: o homem que se chama Jesus fez lodo, untou-me os olhos e disse-me: vai a Siloé e lava-te. Fui, pois, lavei-me e fiquei vendo. João 9:11.

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1: Mais uma vez, Senhor, peço que Tu venhas interferir com aquele toque restaurador. O Senhor sabe de cada necessidade na família, no casamento, nas emoções. O Senhor sabe onde é crise dentro de cada coração. Transforma neste momento tudo que está matando, roubando e destruindo nesse coração. Põe algo novo nesse coração. Vivifica-o pelo Teu poder. Que haja coragem, dinamismo, vontade de viver, interesse por uma vida cada dia mais dependente de Ti. Que todas as correntes malignas sejam despedaçadas agora. Cura neste momento. Põe um novo órgão, se for o caso, e que passe a existir nesse coração a partir de agora nova disposição, mais motivação, entusiasmo. É assim que, no nome de Jesus, pedimos porque cremos. Amém.
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4: Isabel dá à luz um filho e os parentes acreditam que ele será chamado de Zacarias, o nome de seu pai. Mas ao oitavo dia, Isabel revela que seu nome será João. Os parentes então fizeram sinais ao pai do menino para saber como ele queria que a criança se chamasse. Zacarias havia ficado mudo por causa da sua incredulidade, mas quando o anjo anunciou que Isabel lhe daria um filho em sua velhice, ele provavelmente ficou também surdo. Os seus parentes precisam fazer sinais para perguntar o nome do bebê, o que sugere que ele também tenha ficado surdo. A incredulidade não apenas impede que você fale de Deus, a incredulidade também impede que você escute o que Deus quer falar a você. Zacarias escreve numa tabuinha que o nome do menino será João, pondo fim à sua incredulidade e acatando o que Deus lhe havia preparado. Agora, cheio do Espírito Santo, ele passa a falar do que Deus fez. O normal seria que suas palavras fossem de agradecimento a Deus apenas por aquela criança, mas é de outra criança que Zacarias mais fala. Ele fala de Jesus, o Cristo, o Messias prometido a Israel. Embora Jesus ainda estivesse no ventre de Maria, Zacarias coloca os verbos no passado, como se tudo já tivesse acontecido. Somente o Espírito Santo pode nos dar essa perspectiva, olhando para as promessas futuras de Deus como tão reais que é como se já tivessem se concretizado. Zacarias louva a Deus porque visitou e remiu o seu povo, promoveu poderosa salvação na linhagem de seu servo Davi, como falara pelos seus santos profetas na antiguidade, salvando-nos dos nossos inimigos para mostrar sua misericórdia aos nossos antepassados e lembrar sua santa aliança, o juramento que fez ao nosso pai Abraão. Peraí, espera um pouco. O que eu tenho a ver com o povo de Israel, do qual Zacarias faz parte? De que me interessa o que disseram os antigos profetas de um povo do Oriente Médio? De que inimigos ele está falando aqui? Se o nome de Zacarias fosse Xing Ling e no lugar de Israel estivesse escrito China, será que as suas palavras fariam sentido para você e para mim? A menos que sejamos israelitas, o que não é o meu caso, nada disso faz sentido para quem pertence a outro povo, com outra história, outras tradições e outros antepassados. Certamente, o que Zacarias está falando não é para mim. E você vai entender melhor o que eu estou dizendo quando dissecarmos a Bíblia nos próximos 3 minutos.
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2: Momento de meditação. O Senhor falou para Paulo: eu apareci a você para o escolher como meu servo, a fim de que você conte aos outros o que viu hoje e anuncie o que lhe vou mostrar depois. Atos 26, 15 e 16. O mais agressivo perseguidor transformado no mais atuante apóstolo de Cristo. Foi uma transformação rápida, produzida por apenas três palavras: eu sou Jesus. São elas o resumo da doutrina da salvação universal anunciada pelo anjo a José, em Mateus 1, 21. E ela terá um filho, e você o chamará Jesus, que significa Salvador, porque ele salvará o seu povo dos seus pecados. Este curso rápido e intensivo credencia Paulo para o apostolado, e tem início uma longa atividade que consiste em dois tipos de testemunho: contar aos outros o que viu hoje e anunciar o que lhes será mostrado depois. Experiências e esperanças, vida e fé, o tempo presente e o porvir. Cristianismo não é mais uma ética de vida como tantas outras. Cristianismo é antecipação de venturas celestiais através da fé. A fé é a certeza de que vamos receber as coisas que esperamos e a prova de que existem coisas que não vemos. Hebreus 11, 1. Cristianismo é mais. É assistência contínua do Senhor Jesus. Paulo não foi apenas consagrado como apóstolo e depois entregue aos seus próprios esforços, mas obteve a seguinte promessa através de Ananias: este é para mim um instrumento escolhido. Ser instrumento significa que Deus mesmo irá manejá-lo. Paulo reconheceu isto quando confessou: pela graça de Deus, sou o que sou.

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0: homem trabalha, ele simplesmente trabalha. Mas quando o homem ora, é Deus quem trabalha. Agora é momento de oração.
1: Santo Pai, eu levanto as minhas mãos com fé nesse estúdio para pedir a Tua manifestação. Tem muita gente precisando agora do Teu sopro, do Teu toque, da Tua interferência bendita. Em tantos lugares a maldição parece prevalecer. O desânimo parece ter tomado as rédeas. Tudo parece um colapso, uma catástrofe. É o casamento, é a família. Senhor, quantas vidas percebendo que estão realmente indo para um despenhadeiro, um precipício. Ajuda, Espírito Santo, cada um, de modo que clamem, que reconheçam que há um nome, há um novo e vivo caminho até Deus. Que por mais difíceis e complicadas que sejam as lutas, as provas, os problemas do dia a dia, o Senhor continua sendo socorro bem presente em todos os momentos e lugares. É assim que no nome de Jesus eu peço, e já te agradeço pelo alívio, pelo consolo e conforto. Amém.
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Recebe? Coloca a mão no teu coração e cante, profetizando sobre a sua vida. 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

0: forte, Jesus. Aleluia. Aleluia.
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1: Eternamente nós te adoraremos, Senhor.

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2: Jesus diz: eu não posso de mim mesmo fazer coisa alguma, como ouço assim julgo, e o meu juízo é justo, porque não busco a minha vontade, mas a vontade do Pai que me enviou. Não poder fazer coisa alguma de si mesmo pode parecer incapacidade, mas lembre-se de que um pouco antes Jesus revela que tudo quanto o Pai faz, o Filho também faz. Portanto, aqui se trata de onipotência aliada à total dependência. O ser humano pecou quando decidiu ser independente de Deus, e isso foi sua ruína. Temos agora diante de nós um homem perfeito, Jesus. Tão perfeito e dependente do Pai, que não existe entre ele e o Pai uma fresta sequer de separação. Se Deus quisesse nos mostrar como deve ser o homem perfeito, quem você acha que ele usaria como protótipo? Infelizmente, nós não somos assim. Por natureza, nós nascemos separados e independentes de Deus. Por mais que a palavra independência tenha uma conotação positiva na sociedade atual, ser independente de Deus é a pior desgraça que podia nos acontecer. Se você nunca entendeu exatamente o significado da palavra pecado, aqui vai. Pecado é independência de Deus, é fazer a própria vontade. Com base na afirmação de Jesus, já deu para você perceber que ele não tinha pecado. E nem podia pecar, por ser Deus. Para pecar, ele precisaria ser independente do Pai, o que era tão moralmente impossível quanto é fisicamente impossível que gêmeos siameses caminhem em direções opostas. Eu e o Pai somos um, diz Jesus em outra ocasião. Ele é Deus. Tão Deus quanto o Pai e o Espírito Santo. Agora pense nisto. O gabarito ou padrão para Deus aceitar alguém no céu é Jesus, o homem perfeito. A menos que você seja 100% como Jesus, não há chances de entrar lá. É por isso que na carta de Paulo aos Romanos, ele fala de sermos justificados gratuitamente pela graça de Deus e pela redenção que há em Cristo Jesus. Para ser justificado, é preciso que você tenha algo ou alguém que o justifique. Quando você presta vestibular, sua nota é o que irá justificar ou não o seu ingresso na faculdade. A escola estipula um gabarito que você precisa atingir como justificativa de que sabe o suficiente para estudar ali. No vestibular do céu, você não passa se não atingir o gabarito de Deus, que é Jesus, o homem perfeito. Isso reduz suas chances de admissão para zero. Mas você há de concordar que se o histórico de Jesus ou o seu currículo valesse para você, você seria imediatamente aceito na presença de Deus, não é? E assim é. Ao crer nele, você é purificado de seus pecados e, como dizem Romanos, é gratuitamente justificado. Deus irá enxergar você através de Jesus, o homem perfeito. As notas que ele tirou passam a fazer parte do seu histórico e você é aprovado. Mas quem diz tudo isso de Jesus além dele mesmo? É o que veremos nos próximos 3 minutos.
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0: 0 hora e 10 minutos.
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1: 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Os jejuns do quarto, quinto, sétimo e décimo meses de cada ano vão virar dias de alegria, dias de festa para o povo de Judá. Portanto, amem a verdade e a paz. Zacarias 8:19. É possível termos paz com nós mesmos e ainda com os outros numa vida tão atribulada. Antes de você ouvir esta meditação, talvez a imprensa já tenha lhe colocado o resumo do dia. Guerras, prostituição, alcoolismo, estupro, assassinatos, suicídios, assaltos, revoltas nas cadeias, crianças nas ruas assaltando, roubando e um adulto cuidando do fruto do roubo. Corremos o dia todo ao encalço do pão diário. Não há tempo, às vezes, nem para um diálogo com o nosso cônjuge e com os filhos. Falta sossego e paciência. Ainda no horizonte do mês, algumas contas não poderão ser pagas. Meu Deus, o que fazer? A resposta está clara no versículo bíblico. Dedicar-nos completamente ao Senhor. Deixar-nos envolver pela sua palavra e compartilhá-la com essas pessoas que pedem a nossa atenção. Confiarmos nele, entregando-lhe o dia com suas preocupações. Pedirmos pela verdadeira paz que ele concede graciosamente, mesmo quando só temos motivos para estarmos desesperados e angustiados. Evitarmos fofocas e intrigas. Esforçarmos para ser mensageiros da paz do Senhor, promovendo-a onde estivermos, na nossa casa, na nossa vizinhança, no nosso emprego, na nossa comunidade, na nossa cidade.
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programa que a gente teve a alegria de apresentar. Minutos são verdadeiras gotículas, Senhor, mas que visam trazer para cada coração mais do Teu caráter, do Teu querer, a essência da Tua vontade sobre nossas vidas. Sei que agora Tu podes curar, libertar, renovar, fazer com que um milagre aconteça. Eu creio assim e peço que isso aconteça. Em nome do Senhor Jesus Cristo, vencedor, assim oro, porque assim creio. Amém.

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2: Para você entender como a morte e a ressurreição de Jesus são essenciais no cristianismo, leia o capítulo 15 de 1 Coríntios. Ali o apóstolo Paulo resume o Evangelho da seguinte maneira: Cristo morreu por nossos pecados, segundo as Escrituras, e foi sepultado e ressuscitado ao terceiro dia, segundo as Escrituras. Primeiro, o Evangelho, ou Boas Novas, está em conformidade com as Escrituras. Nesse caso, aquilo que hoje nós chamamos de Antigo Testamento e que os judeus já conheciam naquela época. Segundo, a morte e ressurreição de Jesus são duas coisas inseparáveis. Não há como você crer numa sem crer na outra. Isto traz duas implicações importantes. Uma é que não há outra forma de você se livrar dos seus pecados, a não ser pelo sangue de Cristo. Qualquer esforço seu, como caridade, sofrimento ou rezas, não podem salvá-lo, a menos que você duvide do que a Bíblia diz. E o que ela diz? Em 1 Timóteo diz que Cristo Jesus veio ao mundo para salvar os pecadores. E ele deixou isso muito claro quando afirmou: Eu sou o caminho e a verdade e a vida. Ninguém vem ao Pai senão por mim. Todos os caminhos podem levar a Roma, mas só um leva ao Pai: Jesus. Só ele morreu como substituto do pecador, só ele levou sobre si os nossos pecados e só ele ressuscitou para nossa justificação.

0: Ou você acha que ele mentiu ao afirmar ser o único caminho que leva ao Pai? Em Atos 4 diz que em nenhum outro há salvação, porque debaixo do céu nenhum outro nome há dado entre os homens em que devamos ser salvos. Em 1 Timóteo diz que há um só Deus e um só mediador ou intermediário entre Deus e os homens, Cristo Jesus, homem. Portanto, nem Maria, nem outros santos poderão servir de intermediários entre você e Deus. Mas muita atenção aqui, é Cristo Jesus, homem, o único mediador entre você e Deus. Não se trata de um ser angelical, um ser etéreo, mas de um Jesus que agora está no céu glorificado em seu corpo humano de carne e ossos. A dificuldade que alguns têm de aceitar isso é por terem sido criados achando que matéria é uma coisa intrinsecamente ruim. Mas essa ideia foi emprestada da filosofia grega e também das religiões orientais e depois divulgada pelos monges e ascetas. Mas não havia monges entre os primeiros cristãos. Essa prática de monastérios e monges surgiu 300 anos mais tarde e criou a falsa ideia de que uma pessoa santa, isto é, separada para Deus, deveria viver longe de tudo e de todos. Escrevendo de Roma, Paulo termina a sua carta aos crentes em Filipos com a seguinte frase: todos os santos vos saúdam, mas principalmente os que são da casa de César. César? O imperador tinha parentes cristãos vivendo no palácio em Roma? Sim. Onde mais eles estariam? Numa caverna, no alto de uma montanha? Nos próximos 3 minutos você aprenderá que a ideia de um cristianismo avesso ao mundo material não é bíblica.
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2: 1 hora e 13 minutos.

0: momento de meditação. Sem fé, ninguém pode agradar a Deus, porque quem vai a Deus precisa crer que Ele existe e que recompensa os que o procuram. Hebreus 11:6. Poucas são as pessoas que negam a existência de Deus. A grande maioria afirma: eu creio em Deus. Entretanto, crer em Deus não significa simplesmente afirmar que Ele existe. Crer conforme as Sagradas Escrituras é confiar, é colocar a sua vida nas mãos do Senhor. Isso não é coisa fácil. Exige renúncia, sacrifício e obediência. Foi pela fé que Abraão se tornou pai, embora fosse velho demais e a própria Sara não pudesse ter filhos. Mais tarde, Abraão provou mais uma vez a sua fé, quando em obediência ao Senhor se dispôs a sacrificar o seu único filho, e o Senhor o recompensou. Nós que estamos acostumados a confiar tão somente em nós mesmos, precisamos aprender a confiar mais em Deus. Precisamos entregar a nossa vida nas suas mãos. Ele é o Senhor Todo-Poderoso que nos ama e que quer o nosso bem.
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1: Deus, obrigado por tudo que farás hoje. Obrigado porque sei que nunca irá me desamparar. Que mesmo nos momentos mais difíceis da minha vida, o Senhor sempre estará presente. Obrigado pelas desilusões, elas me ensinaram que não devo colocar todo o meu coração em nada que existe aqui na terra. E que fazendo isso sofrerei menos quando algo não der certo. Obrigado pelas lágrimas, pois elas lavam a minha alma e me fazem enxergar as coisas de forma diferente. Obrigado por colocar em meu coração o dom de perdoar, e assim sendo sei que sempre serei perdoado por Ti. Obrigado, Senhor, pelo amanhecer. Ele me mostra que sempre posso recomeçar. Obrigado também pelo anoitecer. Ele me faz lembrar que tudo nessa vida é passageiro e que nenhum momento da vida, seja ele bom ou ruim, durará para sempre. Obrigado pela consciência que tenho de que tudo nesta vida depende unicamente de Ti e que um dia todos possam enxergar que sem Ti não somos nada.

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0: 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Com Mario Persona.
1: O ateu Karl Marx estava certo quando disse que a religião é o ópio do povo. O ópio é um potente narcótico que anestesia a dor e impede que a gente perceba que existe um problema em nós. O diálogo de Jesus com a mulher samaritana à beira do poço passou por alguns estágios e ela vinha respondendo bem, até ele levantar a questão de sua vida devassa. Quando nós somos colocados diante do nosso pecado, imediatamente apelamos para o ópio da religião, na tentativa de anestesiar nossas consciências. Senhor, diz ela, vejo que és profeta. Ela tenta ganhar a simpatia daquele que tudo vê. Ela logo se esquece do seu interesse pela água viva e se coloca na defensiva. Muda de assunto e passa a falar de religião, para desviar o foco dos seus pecados. É como se dissesse, eu tenho uma religião porque os nossos pais adoraram neste monte. Defender-se é uma característica bem humana. Adão alegou que a culpa da sua desobediência era da mulher, que Deus tinha lhe dado. Eva culpou a serpente. Desde então, quando não estamos culpando alguém por nosso pecado, estamos tentando escondê-lo com a precária tanga feita com as folhas das boas obras, do nosso próprio esforço, como fizeram Adão e Eva. Mas Deus precisou matar um animal inocente para com sua pele fazer uma roupa que cobrisse de forma adequada.

0: pecado. Ele não percebe que isso só pode ser resolvido com sangue. A questão do pecado só pode ser resolvida com o sangue de uma vítima inocente, Jesus, que veio como propiciação por nossos pecados. O propiciatório era o nome da tampa de ouro, ouro maciço, que cobria a Arca da Aliança no Antigo Testamento. O sacerdote daquela época precisava sacrificar um animal inocente e entrar no santo lugar, que era o aposento mais interior do templo, levando uma bacia com aquele sangue do animal sacrificado. Uma vez lá dentro, ele borrifava o sangue sobre aquela tampa ou propiciatório. Dentro daquela arca, havia as tábuas de pedra da lei que foram dadas a Moisés, a mesma lei que nos condena, pois ela diz para não fazermos aquilo que somos incapazes de evitar, como por exemplo a cobiça, que é pecar por pensamento. O fato de existir uma tampa de ouro coberta de sangue, o sangue de uma vítima inocente, vedando aquela arca onde estava a lei que mostra que nós somos pecadores, também revela que Deus pode ser propício para com o pecador. Pois agora o sangue de Jesus está colocado entre Deus e as nossas culpas. E é só com base nesse sangue que você pode ser salvo dos seus pecados e do juízo divino. Religião nenhuma pode fazer isso. Do contato de Jesus com a mulher samaritana, nós vimos até aqui como pregar o Evangelho e o que é o Evangelho. Nos próximos 3 minutos nós vamos aprender o objetivo de uma alma ser salva por Jesus.
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0: Essa mulher.
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0: assim resplandeça a vossa luz diante dos homens, para que vejam as vossas boas obras e glorifiquem a vosso Pai que está nos céus. Mateus 5:16.
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0: Quando o homem trabalha, ele simplesmente trabalha. Mas quando o homem ora, é Deus quem trabalha.
1: Santo Pai das Luzes, eu sei que Tu és Deus de amor, Deus de bondade e misericórdia. Sei que Tu és aquele Deus que responde clamores. Eu sei que tem a mãe desesperada, o pai. Tem gente, Senhor, esperando por esse momento da oração ansiosamente. E eu sei que estou aqui, meu Deus, acreditando em milagres, reconhecendo que o mar vermelho da vida ainda se abre quando se usa o cajado da fé. O gigante cai quando se atira aquela pedra em nome de Jesus. Vem nesta hora com aquele maravilhoso poder que só o Senhor tem e pode. Quebra as correntes, desfaça todas e quaisquer ações e reações do inimigo, que tudo que veio para matar, roubar e destruir nessa casa seja agora confrontado pelo poder do Teu nome, Jesus. Que as portas de um bom emprego venham se abrir para esta mulher, esse homem, que há tempo vem procurando algo melhor. Senhor, eu acredito que portas podem ser abertas agora, porque tem gente confiando, tem gente, meu Deus, colocando a fé em prática de uma maneira tão nobre, que a porta já está até aberta, que o milagre já está liberado. Em nome de Jesus, esta dor no corpo, esse mal-estar, essa dor na coluna, esse reumatismo, esse problema de ordem respiratória, digestiva, saia em nome de Jesus Cristo agora. Eu proclamo vitória, saúde, cura e libertação. Em nome de Jesus. Amém.
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0: 4000 anos depois da queda de Adão, que levou o homem à morte, Jesus está parado diante do sepulcro de um Lázaro morto há 4 dias. Para Deus, um dia é como 1000 anos e 1000 anos como um dia. Ele ordena que a pedra que bloqueia a entrada da gruta seja tirada. Porém, Marta protesta. Afinal, um cadáver de 4 dias já cheira mal. Mas Jesus cobra de Marta a fé que contempla o invisível e torna realidade o impossível. Jesus podia muito bem tirar ele mesmo a pedra ou até fazer Lázaro atravessá-la, mas então não haveria o ato de crer que vem antes de ver. O exercício da fé, esse passo de certeza que desafia todo o ceticismo da razão, ele queria isso. Nos evangelhos nós encontramos Jesus, ora emprestando dos discípulos os poucos pães e peixes que carregam, ora passando lama nos olhos do cego e indicando um lugar, um tanque, um determinado tanque para ele se lavar. A obra certamente é de Deus, mas ele quer que o homem responda ao comando da sua palavra, mesmo que seja morto. Para isso, ele antes dá vida, como faz com Lázaro aqui. Primeiro, Jesus se dirige ao Pai, dizendo: Pai, graças te dou porque me ouviste. Porque me ouviste? Mas quando foi que ele falou com o Pai? O que foi que ele pediu? E em que o Pai lhe atendeu? Certamente ele está se referindo a alguma oração feita na comunhão secreta entre Jesus e seu Pai. Antes mesmo de ordenar que Lázaro saia vivo do sepulcro, o filho já teve seu pedido atendido, e esta oração audível é apenas para que os presentes creiam que o Pai enviou o filho. O próprio Jesus explica isso após suas palavras de gratidão. Então vem o brado: Lázaro, vem para fora! A mesma palavra de Deus que trouxe o universo à existência, agora tira da morte um corpo em decomposição e o traz para fora ressuscitado. O modo como Lázaro sai do túmulo é uma incógnita, pois sabemos que ele está com as mãos e os pés atados. É necessário que o desamarrem para que ele consiga andar, e mais uma vez Jesus deixa aos homens essa tarefa. A história termina dizendo que muitos que tinham vindo visitar Maria e que tinham visto o que Jesus fizera, creram nele. É uma pena que ali diga muitos e não todos. Hoje há milhares de pessoas que vivem indiferentes ao brado de Jesus: vem para fora. Será você uma delas? O que o faz pensar que pode esperar para decidir mais tarde dar ouvidos à voz de Jesus? Não importa qual seja a sua idade, a qualquer momento poderá fechar a janela da oportunidade que Deus determinou para você. O seu coração tem um número finito de batimentos. Quando você menos espera, ele para. É bem significativo vermos que a vida que Jesus dá a Lázaro terá um preço: a sua própria vida. Nos próximos 3 minutos,
1: os judeus tramam 3 horas e 11 minutos.
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0: digas pai, se a cada dia não te comportas como um filho. Não digas nosso, se vives isolado em teu egoísmo. Não digas que estás no céu, se só pensas nas coisas terrenas. Não digas santificado seja o teu nome, se não o honras. Não digas venha a nós o teu reino, se o confundes com o êxito material. Não digas faça-se a tua vontade, se não a aceita como é. Não digas assim na terra como no céu, se duvidas da existência do inferno. Não digas o pão nosso de cada dia, se não te preocupas com quem tem fome. Não digas perdoa as nossas ofensas, se guardas rancor de teus irmãos. Não digas livra-nos do mal, se amas o pecado. Não digas amém, se não entendes e não dás crédito às palavras do Pai Nosso. Às vezes, refletir em tempo pode fazer a diferença entre a vida ou a morte eterna. Sempre a decisão é nossa.
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2: Que cada necessidade seja neste momento suprida pelo mover de tua mão sagrada. Que o mal agora saia dessa família, saia desse casamento, esse relacionamento ameaçado, que muitos já até disseram, isso aí já acabou. Senhor, eu sei que tem gente que acredita em Ti. Esse programa aqui, nesses minutos, procurou transmitir a Tua palavra, Senhor, com ilustrações, com meditações. Eu creio, Senhor, que Tu podes ir muito mais além. Eu imagino, Senhor, quantas coisas podem estar acontecendo nesse momento, coisas abençoadoras. Eu sei que tem muitas pessoas que testemunham, falam do que o Senhor tem feito em suas vidas, e não será nenhuma novidade se o Senhor agora fizer milagres apostólicos através desse momento de invocação. Portanto, Senhor, se for no físico, restaura. Se for na alma, vivifica. Se for no espírito, Senhor, anima. Pois cada um, Senhor, que agora apresenta diante de Ti uma situação difícil, complicada, gente que dobra os joelhos e clama por um milagre, reconhece em Ti a fonte do poder, decretamos, Senhor, um novo tempo, um tempo de alegria, prazer, contentamento, um tempo onde venha perceber a bonança que a Tua presença promove. E essa pessoa, Senhor, que pensou até mesmo em desistir, que ela seja reanimada nesse momento, que essa nossa invocação venha se confirmar como um bálsamo que procede do Teu poderoso trono. Eu oro assim porque creio assim, em nome do Senhor Jesus.
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0: 3:43.
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4: Aleluia, Jesus. Oh, Deus, eu sei que sem o teu amor eu não posso viver. Por isso te buscarei todos os dias da minha vida, Senhor. 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

clamar ao Senhor pela nossa geração. Senhor, vem derramar o Teu amor sobre nós. Vem derramar sobre esta geração, sobre os Teus filhinhos, sobre nossos filhos, por essa geração. Pai, vem reacender os Teus sonhos, os sonhos do Senhor sobre esta geração. Senhor, o amor, vem derramar. Eu te peço, Senhor, que as nossas diferenças, Senhor, sejam canceladas em nome de Jesus. Pedimos, Senhor, que o Teu amor venha se espalhar em nossas vidas. Senhor, e pelo Teu amor nós possamos impor as mãos nos doentes e serem curados. Senhor, e pelo Teu amor possamos pregar a palavra da cruz, a palavra que é verdadeira, a palavra que é fiel, uma palavra que liberta. Oh Senhor, eu peço por esta geração, regantará baixinha para esta geração, Senhor. Senhor, gerações passadas pagaram um preço para que o Teu nome fosse glorificado, para que o Teu nome fosse pregado. Senhor, e eles só conseguiram isso por causa do Teu amor, por causa da Tua unção, Senhor, por causa do Teu Espírito Santo, o Teu Espírito de amor que foram batizados. Por isso eu

habitante, que teu amor gere mudança, que o teu amor gere, Senhor, uma unidade, Senhor, no meio do teu povo, Senhor, no meio dos teus filhinhos, no meio dessa geração, Senhor. Sabemos que é pelo teu amor, Senhor, que o teu amor é que move, Senhor. Foi por causa do teu amor, Senhor, que nós estamos aqui, foi por causa do teu amor que Jesus veio, foi por causa do teu amor, Senhor, foi por

Esse amor, Senhor, sobre cada um de nós, sobre cada um de nós, porque esse amor vai gerar mudança. Por isso, dá, Senhor, essas experiências, Senhor, profundas, ó Deus, sobre os teus filhinhos nesta geração, porque sabemos que o teu coração, Senhor, clama.

0: daqueles que ainda não te conhecem. Por isso, usa essa geração, Senhor. Usa, Senhor, os teus filhinhos e as tuas filhinhas. Esses teus filhinhos que o Senhor tem chamado. Que o Senhor tem chamado para esta geração. Que o Senhor tem ministrado. Que o Senhor tem levantado. E o Senhor sonha. E o Senhor sonha com os seus filhinhos. O Senhor sonha com os seus filhinhos, filhinhos. Eis que vos digo, não tenham medo. Não tenha medo daquilo que o Senhor quer fazer através da vida de vocês nesses dias, nesta geração. O Senhor vai fazer coisas grandes que vocês não conhecem, porque a palavra do Senhor assim declara, porque o amor do Senhor é sobre vós, porque o Senhor tem falado, porque sois fortes, jovem, vocês sois forças fortes, e o Senhor tem falado nesses dias sobre vocês, sobre os meus filhinhos, sobre suas filhinhas. E que o Senhor quer derramar, o Senhor quer derramar o batismo de amor. Que todo complexo da inferioridade, o Senhor quer fazer quebrar todas as barreiras, toda a timidez. Porque o Senhor é que faz tudo que está no seu coração. E Pai, eu te peço que essa geração se disponha, Senhor, e que teu nome seja glorificado. Vem batizar, Senhor, com teu amor, essa geração, os teus filhinhos e as tuas filhinhas, nesta noite, Senhor, e nesses tempos, em nome de Jesus.
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Você recebe essa palavra no teu coração? Recebe? Coloca a mão no teu coração e cante, profetizando sobre a sua vida.

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1: No capítulo 18 de Mateus, Jesus compara o reino dos céus a um rei cujo servo lhe deve 10 mil talentos. 10 mil talentos são 350 toneladas. Se for de prata, são 120 milhões de dólares. Se for de ouro, 8 bilhões e meio. Jesus quis mostrar que a dívida era impagável. O rei ordena que o servo, sua mulher e seus filhos sejam vendidos como escravos, mas o servo implora por paciência e o rei, movido de compaixão, cancela toda a sua dívida e o perdoa. O rei da parábola é Deus e nós somos o servo devedor. Mas o servo perdoado não considera o quanto lhe foi perdoado e trata sem misericórdia um colega seu que lhe devia uma quantia infinitamente menor. Ao saber disso, o rei entrega o servo ingrato aos torturadores até que pague toda a dívida. Observe que o contexto fala do reino dos céus e não do céu propriamente dito. Como já vimos nesta série, o reino dos céus é a esfera dos que, neste mundo, professam sujeição ao rei que está no céu. Portanto, tecnicamente falando, o perdão aqui é mostrado em seu caráter governamental, não eterno. E é por isso que o rei da parábola pôde voltar atrás e cancelar o perdão dado ao servo ingrato. Quando o assunto é o perdão eterno, quem crê em Jesus como seu Salvador é perdoado eternamente de seus pecados. E esse perdão não corre o risco de ser cancelado, já que foi obtido por graça e não por mérito. Mas isso não dá o direito ao crente em Jesus de viver aqui como bem entender. Neste mundo ele continua sujeito ao governo de Deus e ao fato de que para toda ação existe uma reação nessa vida. É por isso que Jesus diz que tudo que o homem semear ele ceifará. Alguém que se drogava continuará sujeito aos danos causados em seu organismo, mesmo que se converta e abandone o vício. Do mesmo modo, o cristão que não perdoa o seu próximo também acabará sofrendo em sua vida aqui. Quando você nasce de novo pela fé em Jesus, passa a ser filho de Deus e é tratado assim por ele. Nós disciplinamos os nossos filhos rebeldes e Deus faz o mesmo com os dele. Como saber se você é um filho de Deus? Crendo em Jesus, suplicando por perdão, como fez aquele servo. Se você realmente

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1: Só a cruz era dele. Talvez você esteja passando por privações, necessidades e aflição e diga: por que passar por isso? Preste atenção. Jesus nasceu num estábulo emprestado, montou num jumento emprestado, multiplicou os pães e peixes num cesto emprestado, utilizou um local para evangelizar emprestado, promoveu um milagre num barco emprestado, foi sepultado em um túmulo emprestado. Só a cruz era dele. E foi assim para que saibamos que o nosso tesouro está no céu. Quem tem Jesus, tem tudo.

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1: Pai das luzes, em nome de Jesus, ora a ti neste momento para agradecer, pois são tantos os motivos que este espaço se torna pequeno demais para expressá-los. Obrigado pela vida, por estarmos tendo o privilégio de fazermos parte deste tempo maravilhoso. Sabemos que a ingratidão tem levado tantas e tantas pessoas ao adoecimento e empobrecimento de corpo, alma e também espírito. Que cada um seja liberto do peso que a falta de reconhecimento constrói no coração. Que a cada dia sejamos e estejamos mais íntimos a ti, pelo fato de vivermos contentes com o que somos, com o que temos e o que podemos em ti. Amém.
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2: O capítulo 7 do Evangelho de João assinala que estava próxima a festa dos tabernáculos. Apesar de ter sido instituída por Deus no Antigo Testamento, aqui ela é chamada de festa dos judeus. Por que dos judeus? Porque agora eles a celebravam para si mesmos, com o coração completamente afastado de Deus. Afinal, Jesus procurava manter-se afastado da Judeia, porque os religiosos judeus, os mesmos que organizavam a festa, queriam matá-lo. Todo coração afastado de Deus quer se livrar de Jesus. E tem mais, não são apenas os religiosos judeus que estão longe dos pensamentos de Deus. Aqui, os próprios irmãos de Jesus não creem nele e nem estão no verdadeiro espírito da festa que tinha sido instituída por Deus. Durante a festa dos tabernáculos, eles deviam morar em tendas por 7 dias para lembrarem de que um dia eles foram peregrinos vivendo em tendas no deserto. Este é também o espírito no qual os cristãos deveriam viver neste mundo, peregrinos e sem morada definitiva. Os irmãos de Jesus insistem para que ele vá a Jerusalém para que as pessoas vejam os seus milagres, os milagres que ele é capaz de fazer e para que ele fique famoso. Afinal, raciocinam os seus irmãos, quem quer ficar famoso não se esconde, mas se exibe para o mundo. Porém, Jesus explica que o seu tempo ainda não chegou, isto é, de ser visto e reconhecido de uma extremidade à outra da terra, como acontecerá quando ele voltar. O raciocínio dos irmãos de Jesus é igual ao de qualquer ser humano. O caráter peregrino do povo de Deus nesse mundo, eles estão preocupados com fama e reconhecimento. Hoje, enquanto alguns cristãos estão preocupados com fama e reconhecimento, outros compartilham da vergonha e rejeição de Jesus e são criticados por seus próprios irmãos por não desejarem participar do grande circo em que se tornou a cristandade. O capítulo 13 de Hebreus faz uma distinção clara entre os costumes e celebrações dos judeus e a igreja, o povo peregrino de Deus neste mundo, na atual dispensação.

0: você percebe que a cristandade criou um sistema muito semelhante ao arraial dos judeus, não resta opção a não ser sair desse arraial cristão, para compartilhar da vergonha e rejeição que Cristo tem neste mundo. Se você deseja oferecer sempre a Deus sacrifício de louvor, como fruto de lábios que confessam o nome de Jesus e não outro nome, essa é a coisa certa a fazer, sair do arraial, mas sair para Jesus. Nos próximos 3 minutos você vai conhecer o segredo para se entender a palavra de Deus.
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2: 8 horas e 11 minutos.
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momento de meditação. Jesus Cristo diz: Eu sou o bom pastor. Eu conheço as minhas ovelhas e elas me conhecem. João 10, 14. O nenê só dorme no meu colo, diz a mamãe. Por que será? Acredito que a própria mãe criou esse costume. Geralmente isto acontece por motivo de doença do bebê. O colo da mãe é um santo remédio. Significa carinho e segurança. Pode ser até meio desajeitado, mas é o melhor lugar do mundo. Não é assim aquele quadro do bom pastor, Jesus carregando no colo uma ovelhinha? É uma ovelha fraca, fujona, assustada, mas agora já está no colo do pastor. Isto tem muito a dizer. Jesus é o bom pastor e nós somos a ovelha. Ele conhece tudinho a nosso respeito e no caminho cheio de problemas e dificuldades, ele nos dá a segurança e o carinho do colo. Jesus é o bom pastor, sabe por quê? Porque você, caro ouvinte, é uma ovelhinha ruim, fujona, fraca e assustada. Se você fosse uma ovelha boazinha, obediente e forte, ele não precisaria carregar você no colo, enfrentando até a morte. Conheça melhor e sempre de novo o colo gostoso do pastor Jesus.

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1: Senhor, obrigado por mais esse programa que a gente pôde de maneira tão gostosa, tão linda e suave participar. É bom sentir a tua presença nesse estúdio. Eu não imagino, Senhor, mas é uma multidão enorme que me acompanha agora. Eu quero pedir, abençoa aquele que está espiritualmente deslocado, que perdeu a força, a esperança, a vontade de viver. Perdeu, Senhor, aquele desejo de orar, de ler a Bíblia. Estas coisas passaram a ser práticas tão raras, enquanto que eram tão presentes. E só essa pessoa para dizer o quanto era bom quando a vida espiritual era levada a sério, quando os assuntos relacionados a Ti eram prioridades. Esta vida que se sente seca, desviada, cansada, abatida e não tem forças para se levantar. Faz essa minha oração agora, Senhor, um mecanismo de poder em nome do Senhor Jesus, de modo que esta vida seja levantada, vivificada, restaurada dos pés à cabeça e possa viver um novo tempo na Tua presença, Senhor. É assim que eu peço, porque no nome de Jesus é assim que eu creio. Amém.
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4: No primeiro dia da semana encontramos duas mulheres tristes, Maria de Magdala e a outra Maria, mãe de Tiago e de José. As duas se dirigem ao sepulcro de Jesus. Antes daquilo, tinha ocorrido um grande terremoto e um anjo havia removido a pedra da entrada do sepulcro, sentando-se sobre ela. E os guardas do sepulcro, onde estão? Bem, os guardas desmaiaram quando viram aquilo. O anjo diz às mulheres que não tenham medo, pois Jesus ressuscitou. O anjo diz para elas olharem o lugar onde ele jazia dentro do sepulcro, que era uma forma de gruta. A pedra tinha sido removida, não para Jesus sair, mas para as mulheres entrarem, porque ele podia atravessar paredes com seu corpo ressuscitado. O anjo diz a elas para irem contar isso para os discípulos, contar para eles que Jesus tinha ressuscitado. As boas novas de Deus estariam incompletas sem esse capítulo que fala da ressurreição de Jesus. Sem ele, não haveria esperança para a humanidade. O apóstolo Paulo diz em sua primeira carta aos Coríntios que se Cristo não ressuscitou, é inútil a nossa pregação, como também é inútil a fé que vocês têm. Ouviu isso? Se você crê em tudo a respeito de Jesus, mas duvida da ressurreição, está perdendo seu tempo. Paulo explica que a morte entrou no mundo por um só homem, Adão, e a ressurreição dos mortos veio igualmente por meio de um só homem, Jesus. Todos os que estão em Adão morrem. Todos os que estão em Cristo ressuscitarão. O primeiro homem, Adão, é o homem natural, terreno, mortal. O segundo homem, Jesus, é o homem espiritual, celestial, eterno. Em qual deles você está? O corpo de Jesus na sepultura não foi substituído por outro. Ele ressuscitou, efetivamente ressuscitou. Assim também, os que creem nele ressuscitarão em corpos transformados, mas guardando as características de individualidade que tinham quando viveram aqui. A ressurreição não é uma reencarnação ou o espírito da pessoa vindo morar em outro corpo, não é nada disso. A ressurreição não é tampouco uma reforma do corpo velho, uma melhoria apenas, e nem é o retorno da pessoa em um corpo etéreo, imaterial, uma coisa meio invisível, não. O corpo de Jesus ressuscitado é o corpo dele mesmo, é matéria. Porém, uma matéria diferente daquela que conhecemos. Se ele podia atravessar a parede para se encontrar com seus discípulos em um aposento com as portas fechadas, ele também podia comer peixe e mel para provar que não era um espírito vagando por aí. Neste exato momento, há um homem no céu, Jesus, em carne e ossos. Ele é o precursor de muitos que ressuscitarão como ele ressuscitou e viverão assim, num corpo, por toda a eternidade. Eu serei eu, você será você. Eu terei o meu corpo, você terá o seu corpo, incorruptível, imortal, inigualável. Nenhuma obra de ficção escrita por homens jamais poderá descrever o que está preparado para aqueles que creem em Jesus. Aquele que morreu para a nossa salvação e ressuscitou para a nossa justificação. Nos próximos 3 minutos, as mulheres se encontram com o ressuscitado.
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5: Momento de meditação. Sem fé, ninguém pode agradar a Deus, porque quem vai a Deus precisa crer que Ele existe e que recompensa os que o procuram. Hebreus 11:6. Poucas são as pessoas que negam a existência de Deus. A grande maioria afirma: eu creio em Deus. Entretanto, crer em Deus não significa simplesmente afirmar que Ele existe. Crer conforme as Sagradas Escrituras é confiar, é colocar a sua vida nas mãos do Senhor. E isso não é coisa fácil. Exige renúncia, sacrifício e obediência. Foi pela fé que Abraão se tornou pai, embora fosse velho demais e a própria Sara não pudesse ter filhos. Mais tarde, Abraão

Arão provou mais uma vez a sua fé, quando em obediência ao Senhor se dispôs a sacrificar o seu único filho, e o Senhor o recompensou. Nós que estamos acostumados a confiar tão somente em nós mesmos, precisamos aprender a confiar mais em Deus. Precisamos entregar a nossa vida nas suas mãos. Ele é o Senhor Todo-Poderoso que nos ama e que quer o nosso bem.

0: Hoje nós queremos orar, Senhor, pela igreja sofredora que está espalhada pelo mundo. Pedimos o Teu consolo sobre aqueles que, por falarem do Teu nome, são cruelmente espancados e até torturados. Que sejam fortalecidos em amor maior a ponto de perdoarem aqueles que lhe perseguem. Consola, ó Pai querido, os que estão encarcerados, simplesmente porque anunciaram a Tua salvação. Vivifique e restaura aqueles fiéis que perderam suas casas, comida, famílias, água e até rendimentos. Que suas necessidades venham a ser supridas e que toda ansiedade seja banida pela presença do Teu bondoso Espírito Santo. Levanta, Senhor, líderes na igreja perseguida, que sejam encorajados, sóbrios e tomados de fé em seus compromissos, aqueles compromissos que o Senhor mesmo lhes deu. Que sejam unidos e prontos para socorrerem uns aos outros em suas necessidades e carências. E que o mundo se desperte a investir nesses territórios marcados por intensa miséria, medo e total desrespeito aos mínimos princípios de vida. Oramos para que a Bíblia esteja chegando com mais abrangência, para que ao ser lida, desperte nos corações sentimentos tomados pela genuína fé, amor e esperança. Olha por todos os missionários, aqueles que em detrimento às suas famílias, negócios, compromissos, enfim, estão, Senhor, levando a palavra da verdade. Estão tomados por um sentimento de amor e dedicação ao próximo. Que cada um aqui compreenda, Senhor, que igreja não se trata de uma estrutura meramente composta de tijolos, telhas, areia, cimento e etc., mas se trata de cada ser humano. Portanto, eu peço a Tua bênção em nome de Jesus.
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2: Ele não canta mais, mas ele louva o nome do Senhor. Vamos receber nesta noite. Wagner!

querido missionário Vaguinho. Que Deus abençoe a todos os presidiários, que Deus liberte a tua vida, que Ele entre na tua casa e mova o impossível, em nome de Jesus.

0: esqueço não.
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5: Momento de meditação. Deus sempre mostrou quem Ele é, por meio das coisas boas que faz. É Ele quem manda as chuvas do céu e as colheitas no tempo certo. É Ele quem dá também a comida e enche o coração de vocês de alegria. Atos 14, 17. Você já se sentiu como um preso, aquele que fica entre quatro paredes e para onde quer que se vire não consegue achar uma saída? Você tentou uma saída por aqui e eis uma parede. Tentou por ali um muro enorme. Sensação de impotência total, fracasso e frustração tomam conta de você. Para resolver os problemas, você escolheu o caminho, o jeito, a hora, se apoiou em sua experiência anterior, em sua inteligência e sabedoria. Só esqueceu talvez de um detalhe importante: colocar esses problemas e as possíveis soluções aos pés do Senhor. É Ele quem manda as chuvas do céu, quem dá comida, quem enche os corações de alegria. Quando nós nos colocamos aos seus pés, aos pés do Senhor, e lhe entregamos nossos encaminhamentos, não precisamos nos atormentar mais. Falamos com confiança: Senhor Jesus, aqui está a tua serva, o teu servo, com o problema e o encaminhamento feito. Dirige tudo para que a solução se concretize da melhor forma e para o meu bem. Tu que és Deus Todo-Poderoso e meu Pai Celestial e enxergas a próxima curva do meu caminho. Por amor de Jesus. Amém. É só confiar nas promessas que não falham por meio das coisas boas que faz. A hora do Senhor pode não ser a nossa. Ainda não é chegada a minha hora. O caminho pode ser outro, maravilhoso e inesperado. A solução pode ser mais simples do que imaginamos. Para Deus nada é impossível. E quando a solução chega na hora dele, o nosso coração se enche de alegria, muita alegria, e nós louvamos o nome do Senhor para sempre.
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0: Em nome de Jesus Cristo, a gente ora porque a gente acredita que o Senhor quer fazer maravilhas, porque esta é a tua especialidade. Senhor, eu leio no Salmo 29 que a tua voz é poderosa, a tua voz é cheia de majestade. Sim, a tua voz despedaça os cedros. Por quê? Se trata de uma voz poderosa, contundente. Portanto, agora, Senhor, vem com aquela voz maravilhosa. Desfaça todo o império da dor que está oprimindo esse corpo. Senhor, esse peso, essa depressão, essa angústia na alma dessa pessoa, sopra agora. Faz com que essa nuvem negra seja dissipada e que venha um tempo de refrigério, alegria, renovo, satisfação. Essa pessoa, Senhor, desanimada, motiva ela. Que ela olhe para Ti, que ela esqueça o passado, que ela não se preocupe com o futuro, mas saiba vivenciar esse presente que o Senhor nos dá, que é o agora, é a vida, que recebendo boas sementes agora, certamente responderá com frutos maravilhosos. Em nome de Jesus eu peço, porque assim eu creio. Amém.
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1: Nos últimos 3 minutos, nós vimos o amoroso convite do Salvador para irmos a Ele, não a uma religião. A palavra religião vem de religar ou reconectar, considerando que o homem perdeu a conexão com Deus. Porém, é Deus quem faz essa reconexão, não o homem. Quando o homem tenta se reconectar com Deus, ele parte do princípio de que é capaz de fazer isso, seguindo uma lista de regras. O resultado? Suas regras acabam sendo mais para prejudicar o ser humano do que para ajudá-lo. Suas regras viram um sacrifício que joga para escanteio qualquer sentimento de misericórdia. Foi o que os judeus fizeram com o sábado, o dia que era para servir de descanso na lei que foi dada a Moisés. Como estavam com fome, ao atravessarem um campo de cereais, os discípulos de Jesus começaram a colher espigas, esfregá-las com as mãos e a comer os grãos. Nada de estranho até aí. Você também come aveia, que é um grão cru, esmagado ou moído. Segundo a lei dada no Antigo Testamento, aquilo não era roubo, pois era permitido que um viajante se alimentasse das plantações alheias, desde que não usasse uma foice. Deus pensava sempre no bem-estar dos viajantes, numa época quando não havia lanchonetes nas estradas, por exemplo. O problema para os fariseus foi os discípulos terem feito aquilo no sábado, e os fariseus consideravam isso como trabalho, se alimentar como trabalho. As intenções de Deus são para o bem-estar do ser humano, não para o seu sofrimento. A história do cristianismo está cheia de casos de autoflagelo, de pessoas que causam sofrimentos a si mesmas, chicoteando o próprio corpo, subindo escadarias de joelhos, ou até se deixando pregar numa cruz, achando que o seu próprio sofrimento serve para pagar por seus pecados. Mas como pagar por algo que já foi pago há 2000 anos? Talvez você pergunte, e o jejum, por exemplo?

0: misericórdia. Lembra eles que Davi e seus homens, quando tiveram fome, comeram os pães que ficavam no templo, que só os sacerdotes podiam comer. É claro que se na época de Davi tivesse sido respeitado, se naquela época Davi tivesse sido respeitado como rei e não precisasse viver no exílio, ele não precisaria ter feito aquilo. E o que nós lemos aqui? O rei dos reis, o sumo sacerdote, aquele que é maior que o templo de Jerusalém, aquele que é senhor do sábado, está sendo rejeitado por sua nação, neste evangelho que nós estamos lendo, principalmente pelos religiosos de sua época. Se Jesus tivesse sido recebido como rei, não precisaria, os seus discípulos não precisariam fazer aquilo. Ao deixar de lado a misericórdia e valorizar o ritualismo, a religião acaba deixando Jesus de fora. E para dar mais uma prova de quem ele realmente era, nos próximos 3 minutos, Jesus irá exercer misericórdia no dia que ele mesmo criou, o sábado.
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2: 11 horas e 13 minutos.

0: 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Leia lenta e frequentemente e em oração. 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

0: homem trabalha, ele simplesmente trabalha. Mas quando o homem ora, é Deus quem trabalha.
1: Ó Deus, nesse momento de prece, venho na tua presença para repreender todo o senso de impaciência, precipitação, tudo que tem levado esta pessoa a começar bem, mas nunca concluir como gostaria aqueles tão sonhados projetos. Tantas pessoas, Senhor, contam contigo, sim, mas de uma forma parcial. Não sabem esperar a hora de, a tua hora, o teu mover, o teu momento especial, quando tudo, na verdade, se complementa. Há um desfecho prazeroso, porque, segurando em tuas mãos, tudo, na verdade, vai bem. É verdade que não sempre do jeito como gostaríamos, porque o Senhor não vê como vê o homem. Que o que esta pessoa sabe que precisa, Senhor, ser mais tolerante, mais flexível, mais paciente, porque por atitudes precipitadas, tantas coisas boas se foram, quantos valores se desfizeram. Quebra, Senhor, toda maldição que tem no dia a dia prejudicado esta pessoa de ter o devido equilíbrio. Conceda dessa força, dessa unção, desse renovo, em nome de Jesus. Eu peço, porque assim eu creio. Amém.
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2: O ateu Karl Marx estava certo quando disse que a religião é o ópio do povo. O ópio é um potente narcótico que anestesia a dor e impede que a gente perceba que existe um problema em nós. O diálogo de Jesus com a mulher samaritana à beira do poço passou por alguns estágios e ela vinha respondendo bem, até ele levantar a questão de sua vida devassa. Quando nós somos colocados diante do nosso pecado, imediatamente apelamos para o ópio da religião, na tentativa de anestesiar nossas consciências. Senhor, diz ela, vejo que és profeta. Ela tenta ganhar a simpatia daquele que tudo vê. Ela logo se esquece do seu interesse pela água viva e se coloca na defensiva. Muda de assunto e passa a falar de religião, para desviar o foco dos seus pecados. É como se dissesse, eu tenho uma religião porque os nossos pais adoraram neste monte. Defender-se é uma característica bem humana. Adão alegou que a culpa da sua desobediência era da mulher, que Deus tinha lhe dado. Eva culpou a serpente. Desde então, quando não estamos culpando alguém por nosso pecado, estamos tentando escondê-lo com a precária tanga feita com as folhas das boas obras, do nosso próprio esforço, como fizeram Adão e Eva. Mas Deus precisou matar um animal inocente para com sua pele fazer uma roupa que cobrisse de forma adequada Adão e Eva. Tentamos fazer o mesmo com a religião. Entenda por religião qualquer boa ação ou atividade mística que nós fazemos na tentativa de sermos aceitos por Deus. O religioso gosta de falar de suas boas ações para se justificar e aplacar a aversão que Deus tem ao pecado. Ele não percebe que isso só pode ser resolvido com sangue. A questão do pecado só pode ser resolvida com o sangue de uma vítima inocente, Jesus, que veio como propiciação por nossos pecados. O propiciatório era o nome da tampa de ouro maciço, que cobria a Arca da Aliança no Antigo Testamento. O sacerdote daquela época precisava sacrificar um animal inocente e entrar no santo lugar, que era o aposento mais interior do templo, levando uma bacia com aquele sangue do animal sacrificado. Uma vez lá dentro, ele borrifava o sangue sobre aquela tampa ou propiciatório. Dentro daquela arca, havia as tábuas de pedra da lei que foram dadas a Moisés, a mesma lei que nos condena, pois ela diz para não fazermos aquilo que somos incapazes de evitar, como por exemplo a cobiça, que é pecar por pensamento. O fato de existir uma tampa de ouro coberta de sangue, o sangue de uma vítima inocente, vedando aquela arca onde estava a lei que mostra que nós somos pecadores, também revela que Deus pode ser propício para com o pecador. Pois agora o sangue de Jesus está colocado entre Deus e as nossas culpas, e é só com base nesse sangue que você pode ser salvo dos seus pecados e do juízo divino. Religião nenhuma pode fazer isso. No contato de Jesus com a mulher samaritana, nós vimos até aqui como pregar o Evangelho e o que é o Evangelho. Nos próximos 3 minutos, nós vamos aprender o objetivo de uma alma ser salva por Jesus.
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3: Meio-dia e 10 minutos.

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2: Oh, quantos querem a Jesucristo como centro de suas vidas?

0: Aleluia!
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Pai das luzes em quem não existem sombras e nem variações. Venho mais uma vez diante de Ti, em nome de Jesus, para suplicar em favor daqueles que se sentem dominados pelo cansaço. São muitos que estão entregues ao estresse. É verdade, Pai, que na maioria das vezes houve até exageros no trabalho, nos estudos, na comida e até mesmo no lazer. Isso tudo e outras coisas ocasionando situações que produziram um cansaço de corpo e mente, o que vem gerando total indisposição, desinteresse e coisas do gênero. Mas nesta oração, não estou para discutir o problema e sim a solução que está em Ti, pois o Senhor Jesus disse: "Vinde a mim cansados e oprimidos e eu vos aliviarei." Sim, meu Pai, é este alívio que estou invocando sobre este corpo asfixiado pelo cansaço. Libera agora do Teu refrescante alívio. Remova cada célula, cada neurônio que agora se sente comprometido por situações assim. Renova, Senhor, cada célula, cada neurônio, a mente dessa pessoa. Faz, Senhor, com que em nome de Jesus Cristo esse deserto venha agora florescer. E onde quer que estiver o cansaço imperando, sopra do Teu poder e levanta o abatido. Lemos na Tua palavra que quem espera em Ti renova suas forças. E nesta oração, exponho em Ti a minha confiança de que algo novo está surgindo no lugar do cansaço. Um jugo suave, um fardo leve. Eu creio nisso, Senhor. Em nome de Jesus eu peço, porque assim eu creio. Amém.

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1: Quando Isabel termina o seu cântico, bendizendo a Maria e ao fruto de seu ventre, é a vez de Maria dar início ao seu belíssimo cântico, que lembra em muitos aspectos o cântico de Ana, mãe do profeta Samuel no Antigo Testamento. O cântico de Maria não é de exaltação própria, mas de reconhecimento de sua origem humilde e da graça que sobre ela foi derramada por Deus, dando a ela esse privilégio de abrigar

0: agradece ao Senhor e o meu espírito se alegra em Deus, meu Salvador. Maria não teria chamado a Deus de meu Salvador se não necessitasse de salvação, como qualquer pecador. Eu acredito no que Maria disse e espero que você não esteja entre os que duvidam dela. No Antigo Testamento você encontra pelo menos 3 vezes a frase "não há quem não peque". Paulo cita uma dessas passagens na carta aos Romanos ao dizer: não há nenhum justo, nenhum sequer, não há ninguém que entenda, ninguém que busque a Deus, todos se desviaram, se extraviaram, tornaram-se juntamente inúteis, e não há ninguém que faça o bem, não há nenhum sequer. Ele está falando de mim, ele está falando de você, ele está falando de Maria, de todos os seres humanos, com exceção de um, Jesus, que não teve pai humano. Todos igualmente pecadores e necessitados de chamar ao Senhor de meu Salvador. Ao reconhecer-se necessitada de um Salvador, Maria não incorre no pecado da mentira, do qual João fala em sua primeira epístola. Se afirmarmos que estamos sem pecado, enganamos-nos a nós mesmos, e a verdade não está em nós. Se confessarmos os nossos pecados, ele é fiel e justo para nos perdoar os nossos pecados e nos purificar de toda injustiça. Se afirmarmos que não temos cometido pecado, fazemos de Deus um mentiroso, e a sua palavra não está em nós. A pior coisa que alguém pode afirmar é que não é pecador. Os fariseus eram assim, e mais tarde Jesus diria a eles que não são os que têm saúde que precisam de médico, mas sim os doentes. Eu não vim chamar justos, mas pecadores ao arrependimento. Os que dizem que Maria era sem pecado podem ter boa intenção, mas não tem base bíblica. Jesus é o único que nasceu sem pecado e nem poderia pecar por ser Deus e homem. Nos próximos 3 minutos, Isabel tem um filho.
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3: Momento de meditação. Ó Deus eterno, lembra-te da tua bondade e do teu amor que sempre nos mostraste. Salmo 25:6. Para falar da bondade e do amor de Deus, precisaríamos de toda uma vida e ainda não daríamos o assunto por encerrado. Por mais digna que seja a vida do homem, por mais justas que sejam suas atitudes, ninguém está livre do pecado. O ser humano é pecador desde o seu nascimento e precisa da bondade de Deus. Esta realidade atinge toda a humanidade. O rei Davi sabia disso. Ele foi um excelente rei que ampliou os domínios de Israel, tornou-se famoso e poderoso, era respeitado e temido, tinha muitos inimigos. No Salmo 25, Davi traça o perfil de um pecador que confia nas promessas de Deus. E Davi nos ensina a andar pelo caminho da humildade ao nos relacionarmos com Deus. Exaltar a Deus, demonstrar inteira confiança nele, confessar nossos pecados, ter certeza de que Deus tem intimidade com os que o temem. Tudo isso Davi faz. Porém, ele sempre volta ao problema crônico na vida terrena do homem. Sou pecador e nada mereço. Nem sempre é fácil confessar, nada mereço. Mas esta é a realidade da qual não podemos fugir. Por isso, o pecador, sempre arrependido de seus pecados, mas confiante no perdão que Cristo adquiriu na cruz, suplica: ó Deus eterno, lembra-te da tua bondade e do teu amor, que sempre nos mostraste. E é verdade, Deus mostrou seu amor desde o início para com a humanidade. Que esta certeza nos leve a confiar cada vez mais nele.
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1: Senhor Todo-Poderoso, eu posso sentir a tua presença neste momento aqui. Eu sei que minha voz neste momento está chegando a tantos e tantos lugares e eu não faço ideia. Mas são lugares felizes, são lugares tristes também. São lugares mais tranquilos, mas tem lugares onde a luta parece invencível. Quero pedir neste momento, em nome de Jesus, que o milagre que esta mulher precisa aconteça neste momento. Tantos e tantos sofrendo enfermidades, dores, pedras nos rins, na vesícula. Quantas pessoas com problemas de pressão alta. Algumas pessoas, Senhor, tendo fortíssima dor de cabeça. Outras pessoas, Senhor, desanimadas por causa do diabetes. Alguns, Senhor, sentindo que não vão suportar mais esta dor estomacal, esse desequilíbrio que vem envolvendo até a mente, levando a pessoa ao esquecimento. Algumas pessoas não estão conseguindo ouvir, enxergar. Tantos e tantos são os males que envolvem pessoas agora, mas eu creio, Senhor Jesus, na cura. Eu creio na libertação, na transformação, na renovação. Para Ti tudo é possível. Eu sei que através da nossa simples oração, milagres extraordinários já aconteceram. Pessoas foram tocadas pelo Teu poder. Testemunhos maravilhosos foram lidos. Pessoas que vieram pessoalmente relatarem daquilo tudo que o Senhor fez em suas vidas. E não é diferente agora, porque o Senhor é o mesmo. Céus e terra passam, mas a Tua palavra permanece para sempre. Portanto, agora, quebra todo o jugo, tira toda a tristeza, toda a melancolia, a depressão, o senso de inferioridade, esse complexo que vem abatendo esta vida, levando a se sentir um zero à esquerda. Toca poderosamente do Teu jeito agora, Senhor, em nome de Jesus, eu creio na bênção e pela fé já comemoro a vitória que está sendo alcançada.

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2: Você está lembrado de como o apóstolo Pedro sempre se mostrou o mais valentão, o mais impetuoso, um líder nato? Um pouco antes, Pedro tinha afirmado categoricamente que jamais abandonaria Jesus, mesmo que todos os outros o abandonassem. Jesus o avisou que não seria assim. E o cantar do galo lembraria disso, dos 12 discípulos. Temos agora um que traiu Jesus, 10 que estão preocupados com ele, e Pedro, que parece estar mais preocupado consigo mesmo e com a sua reputação. Aquele homem tão impetuoso, a ponto de sacar da espada para atacar os que tentavam prender Jesus, agora caminha nas sombras, com medo de ser reconhecido. Mesmo assim, alguém o reconhece. Uma criada diz que ele estava com Jesus, mas Pedro nega e corre em direção ao portão para ficar mais perto da saída. Outra criada o reconhece, mas uma vez ele nega sequer conhecer Jesus. Uma terceira pessoa identifica como seguidor de Jesus pelo seu modo de falar. Mas ele imediatamente muda o seu modo de falar e começa a praguejar e a jurar não conhecê-lo. O galo canta e Pedro se lembra do que Jesus havia dito. Ele sai dali e chora amargamente. Quando você encontrar um super cristão, desconfie. Pessoas que fazem afirmações impetuosas com base em sua própria energia são as primeiras a abandonar o barco na hora do perigo. O cristão é antes de tudo um fraco, um incapaz, um dependente de Deus para tudo. Aquelas mensagens motivacionais que procuram exaltar o ego e a capacidade própria não passam nenhum engodo, especialmente nas coisas espirituais. Jesus afirmou que sem ele nada podemos fazer. Nossa dependência já começa pela salvação, que não vem de nós ou de nossos esforços, mas vem de Deus. Uma vez salvo, o cristão também precisará depender 100% de Cristo para não tropeçar. Isso pode parecer loucura para quem confia na evolução e no crescimento espiritual baseado em mérito. E é loucura mesmo, como é loucura tudo o que você lê na Bíblia. Pense na loucura, que é esperar ser salvo por crer em alguém que terminou seus dias pregado numa cruz. Pense na loucura de seguir alguém que afirmava ter os anjos sob o seu comando e mesmo assim foi abandonado à sua própria sorte. Muito louco acreditar em alguém assim, né? Não acha? Porém, quando você lê a primeira carta de Paulo aos Coríntios, descobre que a mensagem da cruz é sim loucura para os homens, mas é sabedoria para Deus. Pedro iria aprender a lição. No final da sua vida, ele seria amarrado e conduzido à morte sem oferecer resistência. Sua vida estaria entregue nas mãos daquele que era e sempre será a verdadeira rocha, Jesus. Mas nesse episódio nós o vemos negando conhecer Jesus e até mudando de seu modo de falar para salvar a própria reputação. Infelizmente, às vezes a gente faz isso também, só para chorarmos depois como Pedro chorou. Nos próximos 3 minutos, Judas também se arrepende, mas não como Pedro.
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3: 14 horas e 10 minutos.

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maravilhoso poder ver ali muitos que estiveram entre nós, ver também os heróis da fé, Abraão, Isaac e Jacó. Mas o meu maior desejo é ver a face daquele que deixou o seu trono de glória, morreu em uma cruz, mas ao terceiro

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2: Só a cruz era dele. Talvez você esteja passando por privações, necessidades e aflição e diga: por que passar por isso? Preste atenção. Jesus nasceu num estábulo emprestado, montou num jumento emprestado, multiplicou os pães e peixes num cesto emprestado, utilizou um local para evangelizar emprestado, promoveu um milagre num barco emprestado, foi sepultado em um túmulo emprestado. Só a cruz era dele. E foi assim para que saibamos que o nosso tesouro está no céu. Quem tem Jesus tem tudo.
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1: Senhor Todo-Poderoso, Rei do Universo, Supremo Criador de todas as coisas, diante de Ti exponho meu coração nesse momento, acreditando no poder que emana de Ti para restaurar vidas agora, curar enfermidades, repreender a doença congênita, essa dor que tem no dia a dia trazido, Senhor, tanto incômodo, gerado, tanto e tantos momentos difíceis nesta família, esta vida, Senhor, que tem dependido tanto de medicamentos, já nem espera mais que os mesmos venham ter efeitos. Eu sei que Tu podes curar agora, porque estou falando em nome de Jesus. Esta peça de roupa sobre o rádio, este copo com água, esta fotografia, esta chave, esse documento, Tu podes dar agora uma solução acima do que se espera em termos de bênçãos. Que as portas se abram, que venham novos tempos sobre este casamento, esta família, este coração, este corpo, que a Tua boa e poderosa mão esteja estendida agora, em nome de Jesus, para fazer com que o milagre se torne realidade. Amém.

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1: Jesus vai a Jerusalém e visita um tanque chamado Betesda, ao redor do qual há uma multidão de enfermos. Essa multidão está ali esperando ver um movimento na água feito por um anjo. E o primeiro que entrar no tanque, assim que a água se mover, é curado. Ainda que alguns manuscritos não tragam o versículo 4, que fala desse anjo, o relato está bem de acordo com a dispensação que vigorou para Israel, quando os anjos faziam a intermediação entre Deus e os homens. Foi por intermédio deles que a lei foi dada a Moisés. E esta lei exigia que o homem fizesse algo de si mesmo, se quisesse ser abençoado. Como, por exemplo, aqui, ser capaz de ver a água se mover e mergulhar no tanque. Com tantos cegos, coxos e aleijados jazendo ali, fica difícil imaginar como alguém conseguia entrar a tempo de aproveitar o efeito curativo do movimento das águas. Os cegos nem podiam ver a água se mover, e os coxos e aleijados não tinham agilidade suficiente para cumprir a tarefa. Do ponto de vista espiritual, todas aquelas pessoas estavam numa mesma condição, incapazes de fazer qualquer coisa para se salvarem. É esse também o cenário atual. Um monte de gente esperando por um sinal visível para executar algum tipo de ação e se livrar de seus problemas. O que as pessoas não percebem é que os problemas são consequência de um problema maior, a condição de pecadores perdidos na qual todos nós estamos. Alguns ali talvez preferissem tentar ver o anjo antes do movimento da água. E gente ocupada com anjos é o que não falta em nossos dias. O problema dos doentes no tanque de Betesda é que estão olhando na direção errada, esperando a salvação de algum anjo, sinal visível ou esforço próprio. Mas o único que pode salvá-los está bem ali no meio deles, mas ninguém está olhando para ele. Assim é todo ser humano. A carta aos Romanos diz que não há quem busque a Deus, nenhum sequer. Por isso, a iniciativa parte de quem? Parte de Jesus, que não apenas vê o homem enfermo, mas sabe perfeitamente que ele está assim há 38 anos. Ele pergunta ao homem se quer ser curado, mas o pobre enfermo está tão preocupado com sua própria limitação que explica que não tem ninguém para colocá-lo no tanque quando a água se move. Mas quem falou em tanque? Levanta-te, toma o teu leito e anda, diz Jesus a ele. O resultado? O resultado é o mesmo de todas as outras vezes em que bastou uma palavra do Senhor para os cegos enxergarem, mudos falarem e mortos ressuscitarem. Se você deseja ser curado de seus pecados e ter vida eterna, por que você continua olhando para si mesmo ou para qualquer outro que não seja Jesus? Não estou falando de uma religião aqui, estou falando... de uma pessoa. A religião, ela quer que você continue preso ao leito das incertezas, pois ela vive disso. Aliás, sabe de onde vem a primeira bronca que aquele homem foi curado? Da religião. É o que veremos nos próximos 3 minutos.
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2: 15 horas e 13 minutos.

cedo venho, e está comigo a minha recompensa, para retribuir a cada um segundo a sua obra. Apocalipse 22, 12.

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3: Obrigado, Senhor, que cada vida agora tenha o cuidado de ser autenticada pela verdade que é a Tua Palavra. Porque temos lido que a Tua Palavra é viva, sobre ela o Senhor vela. Ela não volta vazia para Ti. Senhor, nem só de pão viverá o homem, mas de toda a palavra que sai de Tua boca. Sem a autenticidade da Tua Palavra em nossa vida, nos tornamos verdadeiramente recuados, tímidos, assustados, amedrontados. Sem autenticidade, a ansiedade nos domina, o medo nos dirige, o esfriamento passa a ditar as regras sobre nós. Perdoa-nos por todas as vezes que a gente quis seguir a vida apenas na condição de uma cópia, sem a devida autenticidade, aprovação, toque, sopro, tudo isto que são virtudes que procedem do Senhor para que tenhamos uma vida melhor. Cura o doente agora, liberta a pessoa oprimida, desnorteada, caída, vivifica o fraco. Vem com aquele maravilhoso toque milagroso que somente as Tuas mãos têm. Peço assim, porque no nome de Jesus creio assim e agradeço assim.

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3: Nos últimos 3 minutos, Jesus terminou o seu recado a João Batista dizendo: "Feliz é aquele que não se escandaliza por minha causa." João tinha dúvidas a respeito de Jesus, mas não duvidava de Jesus. Por isso perguntou a ele e não a outro: "Você tem dúvidas a respeito dele? Ou você duvida dele?" Jesus não reage com indignação às dúvidas de João, não repreende por ter perguntado e nem tenta dar o troco falando de seus defeitos, como a gente costuma fazer. Ao contrário, ele se volta para a multidão e fala bem de João. João tinha sido precursor do Messias, uma espécie de mestre de cerimônia, aquele que apresenta a atração principal e depois abandona o palco e os holofotes. Os profetas do Antigo Testamento tinham profetizado até João, tinham profetizado da vinda de João e de seu anúncio do Messias. Portanto, no momento em que João subiu ao palco, ligou o microfone, os judeus deviam saber que o Messias tinha chegado e aguardava nos bastidores. Mas assim como não deram ouvidos a João, os judeus não deram ouvidos a Jesus. Por isso Jesus lhes diz: "Quem tem ouvidos, ouça." João tinha vindo no espírito e poder de Elias. Elias era um profeta do Antigo Testamento que também vivia no deserto e se vestia igual a João. Aceitar o testemunho de João era o mesmo que reconhecer o Messias. Rejeitar o seu testemunho era o mesmo que rejeitar o Messias e seu reino. Nunca ninguém teve uma posição tão importante quanto a de João Batista. Mas agora, até o mais insignificante cidadão do reino dos céus desfrutava de uma posição e de um privilégio maior do que aqueles dados a João. Não apenas como arauto do Messias, mas participando da nova ordem de coisas que Jesus estava inaugurando. O rei de um reino que era dos céus estava agora na terra. E como as pessoas reagiam a isso? Bom, uns queriam tomar esse reino de assalto para acabar com ele. Outros estavam dispostos a fazer o possível e o impossível para participar dele. Jesus disse que os judeus estavam reagindo como crianças mimadas e indiferentes. O som de uma música alegre não era suficiente para motivá-las a dançar. E uma história triste não tinha qualquer efeito sobre suas emoções, como crianças assim. João tinha vindo como um homem regrado, ascético, que comia gafanhotos e se abstinha até de tomar vinho. E eles acusavam João de ser possesso de demônio. Jesus vivia como um homem comum, comendo e bebendo. E eles o acusavam de comilão e beberrão. Como satisfazer gente assim? Não tem como. Mas Jesus diz que a sabedoria é justificada por seus filhos. O que ele quis dizer? Você vai saber nos próximos 3 minutos.
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0: tu guardaste a palavra da minha perseverança, também eu te guardarei da hora da provação que há de vir sobre o mundo inteiro. Apocalipse 3:10.
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Pai das luzes, em nome de Jesus, eu me apresento na tua presença agora, com fé, com meu coração derramado, acreditando que tu és o mesmo de ontem, hoje e eternamente, porque para ti tanto o passado quanto o futuro são eternos presentes. Peço, Senhor, por uma vida melhor, a esposa, o esposo, o casal. O Senhor sabe das dificuldades, as lutas, tentações, vacilos. Tu sabes quantas são as distrações, os atalhos, os paralelos, as ofertas deste mundo mau que tantas vezes vêm embrulhadas em papel de presente. Quantas pessoas, Pai, colhendo frutos amarguíssimos por causa da falta de vigilância e fé em Tua Palavra. Mas não estou aqui para discutir o problema, mas para invocar a Tua bênção, a Tua solução, a Tua cura, o Teu renovo. Por que não dizer aquele milagre que só mesmo o Senhor pode?

Vem agora, Senhor, com a Tua mão milagrosa, com a Tua mão santa, remova toda maldição, perdoa pecados, vivifica cada

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0: mais ao Senhor. Só mais uma para encerrar. E quem ama Jesus Cristo, diga glórias ao Senhor.
1: Glória a Deus.
0: Amém.

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se aproximar de Deus. Quanto mais a gente conhece de Deus, mais a gente percebe a nossa pequenez. Quanto mais a gente se aproxima de Deus, mais a gente percebe o quanto nós somos dependentes do Senhor. Não é na força do nosso braço. Todos os dias é porque Ele tem nos sustentado.

mais Ele derrama sobre nós, mais nós desejamos conhecer e conhecer e prosseguir em conhecer o Senhor. Tem muito mais de Deus para a sua vida, não importa quanto tempo de cristão você tem. Tem muito mais de Deus para a sua vida, não importa a sua idade. Sempre haverá mais de Deus. E a pergunta é: aqui há pessoas que desejam mais e mais do Senhor realmente? Tem espaço para mais de Deus aí hoje? Porque Ele não precisa da nossa adoração para se autoafirmar Deus. Nós é que precisamos do Senhor. Porque quando nós adoramos o Senhor, quando nós estamos na presença dEle, nós participamos da Tua glória. Nós conhecemos quem Deus é, nós nos parecemos com Ele. E Deus tem mais para nós, eu creio. Quantos querem isso? Levanta.

Faz de conta que você é Lázaro, aquele amigo de Jesus, e está agora lá em Jerusalém, assistindo à crucificação de Jesus. Faz de conta que Lázaro é você, porque não sou eu, mas é você.

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1: Maria Madalena corre contar aos discípulos que viu o Senhor, e ele os chamou de irmãos e filhos de seu pai. Para um judeu, chamar a Deus de pai estava fora de questão. Era intimidade demais com o Criador. Porém, Jesus deixa claro que aqueles que creem nele são colocados na mesma posição de total aceitação que ele desfruta perante o Pai. Caso contrário, ele não os chamaria de irmãos. Quando você lê a Bíblia, saiba que o Espírito Santo não desperdiça palavras. Se ele diz algo, é melhor acatar, pois existe alguma razão de ser. É o caso do dia mencionado no início deste capítulo 20 do Evangelho de João, o primeiro dia da semana. No versículo 19, diz que ao cair da tarde daquele primeiro dia da semana, o primeiro dia da semana é o que hoje nós chamamos de domingo, foi nesse dia que Jesus ressuscitou e apareceu a Maria Madalena e também as outras mulheres, segundo o relato de Mateus no capítulo 28 do seu Evangelho. Também apareceu a Cleopas e ao outro discípulo no caminho de Emaús, como nos informa Lucas no capítulo 24 do Evangelho dele. E também fala de uma aparição particular a Simão Pedro, nesse mesmo capítulo. É no primeiro dia da semana que Jesus se coloca no meio dos discípulos reunidos, ele bem no centro. Em Atos, capítulo 20, Lucas escreve que no primeiro dia da semana reunimos-nos para partir o pão. Paulo, em sua primeira carta aos Coríntios, ensina: no primeiro dia da semana, cada um de vocês separe uma quantia de acordo com a sua renda, para ajudar os mais necessitados. João chama de dia do Senhor o primeiro dia da semana, quando recebe a revelação do Apocalipse. Não se trata do dia do Senhor em que ele descerá do céu para julgar as nações e mil anos depois para destruir a terra. No original, João diz dia do Senhor no mesmo sentido de ceia do Senhor, de 1 Coríntios 11, ou seja, o dia que pertence ao Senhor. Na Bíblia em inglês fica mais fácil perceber a diferença. O dia do juízo é chamado de The Day of the Lord, e o dia da semana que João menciona em Apocalipse é The Lord's Day. O domingo era um dia especial para aqueles discípulos, o dia em que o Senhor ressuscitou e também se colocou no meio deles. Era o dia em que eles separavam o que pretendiam colocar na coleta para suprir as necessidades dos irmãos carentes e da obra do Senhor. Era também o dia do Senhor, que se reuniam para celebrar a ceia do Senhor. O domingo não é o sábado da lei, dado aos judeus, mas é um dia especial para o cristão. É o primeiro dia, é o princípio, é o dia do Senhor, é o dia que é dele e deve ser dedicado a ele. Nos próximos 3 minutos, Jesus garante aos seus discípulos aquilo que os homens tanto procuram: a paz.
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0: 11 minutos.
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0: eis que aquele dia vem ardendo como fornalha. Todos os soberbos e todos os que cometem impiedade serão como restolho. E o dia que está para vir os abrasará, diz o Senhor dos Exércitos. De sorte que não lhes deixará nem raiz, nem ramo. Mas para vós, os que temeis o meu nome, nascerá o sol da justiça, trazendo curas nas suas asas. Malaquias 4, 1 e 2.
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Ó Pai da Glória, em nome de Jesus, venho até a Tua presença neste momento para suplicar em favor daqueles que estão detidos, quantos e quantos aguardando julgamento e outros que já estão até sentenciados, alguns arrependidos, outros revoltados, outros conformados e dispostos a fazerem tudo novamente assim que estiverem em liberdade. Ó Deus de toda a consolação, ali estão vidas. Há tantos pais, mamães, filhos que choram e lamentam os fatos que geraram tanta dor e tristeza àqueles que foram vítimas também. Quantos se sentem inocentes e vem pela frente uma grande somatória de dias que numa dolorosa rotina estarão passando. Deus, abençoa todos os detentos, de modo que sejam restaurados. Ainda que o sistema penitenciário deixe de oferecer recursos suficientes a uma verdadeira reestruturação do indivíduo, de modo que ao sair seja e se sinta um novo homem, opera nesse momento, como já aconteceu com muitos, uma bênção tremenda, de modo que o caráter seja transformado pelo teu poder. E aqueles, meu Pai, que chegaram até perder a noção de liberdade e já não sonham mais com uma vida fora das grades, toca-lhes com a tua vida, de modo que voltem a sonhar com um estilo de vida marcado pelo amor, honestidade, determinação e, acima de tudo, compromisso contigo. E enquanto a liberdade não chega, que a liberdade de espírito esteja fazendo o que cada coração tanto necessita para viver melhor. Eu sei que no dia a dia eu sou ouvido por muitos presidiários. Sei que a minha voz chega em cadeias penitenciárias. Já temos até recebido cartas de detentos. E sei que o Senhor é Deus de olhar por todos e querer que haja transformação, porque Tu podes fazer do pior o melhor. Crendo nisso, é assim que eu peço, em nome de Jesus, ó Pai.

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